Sucesso na Gazeta, Zezé de Camargo, irmão da Lua, amigo das estrelas. Cantou junto aí uma das mais, sim, já uma das mais pedidas em nossa programação. Zezé de Camargo sem o Luciano fazendo muito sucesso na número 1.

0: Segundo jogador a anotar um hat-trick nesta Copa. Agora divide a artilharia da competição com Messi. Pelo grupo B, a Suíça também não tomou conhecimento do adversário e venceu a Bósnia por 4 a 1. Já a República Tcheca viu a vitória escapar nos últimos nos minutos finais. Os tchecos que abriram o placar com 5 minutos de bola rolando. Porém, a África do Sul reagiu e buscou o empate, fechando o confronto em 1 a 1. Outro anfitrião que fez a festa foi o México, que mostrou que em terra de RDB, BTS não tem vez. Os mexicanos venceram a Coreia do Sul por 1 a 0 em Guadalajara e garantiram classificação antecipada para a próxima fase. E hoje é dia de Brasil. A Canarinho entra em campo contra o Haiti às 20h30 na Filadélfia, em partida pelo Grupo C. A outra partida da chave será um pouco antes, às 18 horas, entre Escócia e Marrocos, em Boston. Pelo Grupo D, jogarão Estados Unidos e Austrália em Seattle às 15 horas e Turquia e Paraguai às 23 horas em São Francisco. Da redação de Thalita Rocha para o Gazeta Express.
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0: Deixa eu te falar sobre o

Mais uma edição do Gazeta Express, o início da segunda rodada. Um dos anfitriões da Copa deu espetáculo diante da torcida. O Canadá goleou o Catar por 6-0 e conquistou sua primeira vitória em mundiais. Jonathan David marcou 3 vezes e se tornou o segundo

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Gazeta, 8h39, bom dia!

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1: Aí sai a rodada com Natanzinho Lima e a música do dia, ouvida.

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3: 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E a hora certa na Gazeta. É Gazeta 8:50.

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3: Super Sequência Gazeta, olha, muito especial, hein? Com uma das duplas sertanejas mais celebradas do Brasil. Lançaram seu primeiro disco em 1971. Afinação impecável, já sabe, né? De qual dupla eu tô falando. Lançou 20 álbuns, conquistou dezenas de discos de ouro, platina e diamante e emplacou grandes clássicos como os que vamos curtir agora através do Super Sequência. Nova York, 8 segundos e Poeira no Vento. Tô falando de Christian e Ralph.

Ah, que dupla, hein? Christian e Ralph, eles que ficaram marcados, né, por trazer influências do pop, rock, baladas românticas pro sertanejo. E no dia 19 de junho de 2024, o cantor Christian morreu aos 67 anos, vítima de uma infecção generalizada, seguida de pneumonia. Portanto, hoje marca exatamente 2 anos de seu falecimento. O artista iniciou sua carreira muito cedo, aos 6 anos. Na década de 80, formou a icônica dupla sertaneja com seu irmão Ralph, emplacando sucessos inesquecíveis como os que acabamos de curtir aqui em nossa homenagem ao Christian, né? Poeira no Vento, 8 Segundos e Nova York.

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2: 24 graus.
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1: Ah, aquele abraço, querido Afonso, no Industriário 2. Está dizendo aqui, sexto, coisa boa, hein, Afonso? Genilson Amorim, bairro Carumbé. Esther, residencial Nicobaracato. Sejam bem-vindos.

0: Gustavo Mioto, senhoras e senhores.
1: Murilo Ruf, senhoras e senhores.
2: É a nova do Gustavo Mioto, senhoras e senhores. Participação do Murilo Ruf em Novo Sozinho. Capital Inicial. Clássico, né? Do nosso pop rock, Primeiros Erros. Participação do Kiko Zambian, que é o autor da canção. E foi o primeiro, né, a estourar em todo o Brasil, a fazer aquele grande sucesso ainda nos anos 1980. Não mexe nas minhas gavetas, Danilo e Davi. 9 horas 22 minutos. Sejam bem-vindos, bora até às 11. E sexta-feira que promete Brasil. Fortes emoções logo mais tem Brasil, Zil Zil.
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2: Mais uma edição do Gazeta Express. Rede estadual passa a contar com 263 escolas cívico-militares em Mato Grosso.
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2: A Rede Estadual de Ensino de Mato Grosso alcançou a marca de 263 escolas estaduais cívico-militares após a aprovação da conversão de mais 11 unidades. Em consultas realizadas nos dias 16 e 17 de junho. Com isso, o modelo passa a representar aproximadamente 41,7% das 631 escolas estaduais em funcionamento. O número supera a meta estabelecida pelo governo estadual por meio da SEDUC, que previa a implantação de 205 unidades até o final de 2026. Somente neste mês, 35 escolas receberam aprovação da comunidade escolar para adotar o novo modelo de gestão. As consultas foram realizadas nas próprias unidades escolares, com participação de pais, responsáveis e estudantes matriculados. O processo é uma etapa obrigatória antes da conversão das escolas e busca assegurar a participação direta da comunidade na tomada de decisões. Nas unidades cívico-militares, o ensino permanece público, gratuito e vinculado à rede estadual e não há alterações no currículo pedagógico, que segue as diretrizes da Base Nacional Comum Curricular. Os militares da reserva atuam exclusivamente em funções administrativas e de apoio à disciplina, auxiliando na organização do ambiente escolar, controle de acesso, cumprimento de rotinas internas, promoção de atividades cívicas e fortalecimento de valores. Da redação de Thalita Rocha para o Gazeta Express.
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1: É Gazeta 8:33 de volta. Bom dia, bom dia, bom dia.

0: Tá legal. Baixinha, bom dia.
1: Bom dia, Naldinho. Aqui é a Baixinha C3, tô meio sumidinha da Gazeta, mas sempre escutando a Gazeta.
0: Muito obrigado, minha amiga.
1: A Gazeta é a 10. Queria que você mandasse um parabéns pra minha irmã Regina, que fez aniversário hoje, lá no 3 Barra. Hoje nós vamos comemorar o aniversário dela e a vitória do Brasil. 3-1.
0: Se Deus quiser, se Deus isso quiser. Aí, minha amiga.
1: Manda um lambadão pra ela do novo som lá, Naldinho, pra ela escutar. Já tá ouvindo lá.
0: Banda Novo Som.
1: Manda um parabéns pra ela e tá na Gazeta, tá legal.
0: Valeu, Baixinha. Especialmente pra você, viu, Regina? Feliz aniversário, abraço da equipe Gazeta. Tem Banda Novo Som pra você curtir aí.

0: Um grande sucesso lá dos anos 1980. Que saudade dessa, hein? Com Carl Simon, Coming Around Again. Gaivota, banda, novo som, lambadão, agitando a nossa sexta, hein? Maravilha, sextou, pessoal.
1: Brasil!
0: Com direito a Brasil, Zilzil, logo mais. Bora, vamos destacar o alô, alô dos amigos e amigas pelo 998720-45. Manda! Bom dia, Naldinho. Será que o Brasil ganha hoje? Eu vou de 2-1 pro Brasil. Placar discreto, hein? Amiga Rosilda Almeida, do Jardim União. Obrigado, Rosilda, pela participação aqui no Bom Dia Gazeta. Bom dia, amigo Naldinho. Sim, bora que sextou com sol. Que Deus abençoe nosso fim de semana. Amanhã é meu aniversário. Ô, aniversário da querida Bete, rapaz, lá em Santo Antônio da Fartura. Ô, Bete, desde já, receba aí um forte abraço de toda a equipe Gazeta FM, viu? Que Deus abençoe muito a sua vida. Querida Bete, fazendo aniversário amanhã. Ih, Bete, previsão para amanhã em relação ao tempo não é muito boa não, hein? Vai esfriar. Conrado, bom dia!
2: Alô, bom dia, Naldinho Ferreto, diretamente aqui do Bairro Novo Paraíso. Sou eu, Conrado, e aqui comigo tem uma galera na escuta da Gazeta FM. Dudu, Leandro, Thiago, Didi, Emerson, meus chefes, Amimarque, Dona Bonicinha, Franciele. É o seguinte, meu amigo, todos nós aqui gostaríamos de ouvir Henrique e Juliano, Amor dos Outros. E é o seguinte, hoje tem Brasil 4-0. Eita, na Gazeta, tá legal.
0: Grande, Conrado costuma acertar, hein? 4-0 então, Conrado. Bom, segunda-feira a gente conversa, amigão. Danilo Bebê, bom dia.
3: Bom dia, bom dia, bom dia, mano. Bom dia, meu Nodinho. Passando aqui pra desejar uma boa final de semana pra você, pra sua família, pra todos
0: pra
3: os ouvintes
0: também,
3: da Gazeta.
0: Danilo.
3: Porque tá na
0: Obrigado.
3: Gazeta, tá legal. Pose,
0: Pose,
3: que nos fala aqui, o representante da boniteza masculina.
0: Mal
3: manda alô aí pro nosso galera do busão aí, o nosso amigo Elvis, Zacarias, Cabelinho de Mamãe.
0: Cabelinho de Mamãe.
3: Tem o nosso amigo também, o Odil aí. Pose, nossos amigos aí. Tudo na audiência aí. Positiva?
0: Positiva, amigão.
3: Focar. E manda alô pro nosso amigo Ricardinho e o Ricardo. Lá da Pantanal do Esporte.
0: É dupla. Ricardo e Ricardinho, bom dia. Laura Cristina.
4: Bom dia, meu amigo Naldinho. Sextou, Naldinho.
0: Bom demais, Laura.
4: Hoje o Brasil vai fazer 3-1.
0: Tomara. Já pensou que alegria?
4: Vai fazer 3.
0: Vai, Brasil.
4: Brasil. Naldinho, eu quero ouvir uma música aí do...

0: Henrique Juliano, e ofereci para todos que estão ouvindo a Rádio Gazeta FM, porque tá na Gazeta, tá legal.
1: Muito obrigado, Laura. Maria Clara, bom dia.
2: Bom dia. Aqui sou Maria Clara, da Fazenda Mimoso. Tô passando aqui para desejar uns parabéns para minha cunhada, Diana Frava, tá fazendo aniversário hoje, que Deus abençoe ela. Manda um lavadão pra Maria da banda Forte São. Hoje era o Neto. Tamo junto e misturado. Sextou, Naldinho. Vai, Brasil!
1: Vai, Brasil!
2: O Brasil tem que ganhar hoje,
1: né, Naldinho? Nem que seja de 1-0, né, Maria Clara? Oraide, bom dia!
3: Bom, Geraldinho, aqui é Oraide do bairro Residencial Cospó. Quero mandar um alô pra família Fernandes, para meus irmãos, Anderson, Armando, pra Valentina, minha neta, pra você, um ótimo trabalho.
1: Muito obrigado,
3: tá na Gazeta, tá legal.
1: Pedrozinha, bom dia!
4: Bom dia, Nadinho, tudo bem com você?
1: Tudo bem,
4: Nadinho, minha amiga. Ofereço o programa de hoje pra meu esposo, que tá fazendo aniversário amanhã. Ele tá trocando os aninhos.
1: Oh, feliz aniversário pra ele.
4: Mais novo amanhã.
1: Antecipadamente, aquele abraço da equipe Gazeta, Pedrozinha.
4: E ofereço pra todos minhas irmãs e filhos ali do Porto de Fora, da Fazenda Mimoso, Maria Clara. Ofereço lá no Barão Mergaço, pro taxista Zé Pedro. Ofereço pra minha filha Joanice e os netos João, Pedro. E meu genro Lenilson. Pra minha mãe ali no Paraíso. E pra você, pra todo
1: muito
4: mundo
1: obrigado.
4: Que gostar do programa.
1: Aquele abraço pra família Pedrozinha.
5: Bom dia, meu
1: bom
5: amigo.
1: Bom dia, Naldinho. Esse é o Paulo
5: aqui
1: César, não é, irmãozinho?
5: Transporte Coletivo. Manda lá pra galera do 11 aí, do Uber, linha 21, 22, 24, 07. Aí você manda aquele Estrela Dalva pra nós, rasqueado, tá na Gazeta, tá legal. Tchau, obrigado.
1: Valeu, irmãozinho.
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1: 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E a hora certa na Gazeta. 9h53.

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3: Então solta o PTV! Diego e Arnaldo!
4: Qual que é,

0: Felipe Ferrari com Diego Arnades, só pancada é sexta.
1: Brasil!
0: Não empolga não, hein? É, sextou, tem seleção brasileira logo Brasil. Mais. Beba com moderação, vê lá. Um beijo então, sorri, tome aí com Mike e Rodrigo. 10 horas 3 minutos, é o nosso Bom Dia Gazeta até às 11, e sexta-feira, 19 de junho de 2026. Sejam todos bem-vindos. Aquele otimismo tomou conta, né? De todos os amigos e amigas, não poderia ser diferente. Vai, Brasil!
1: Brasil!
0: De preferência, com aquela goleada, que tal? Hã? Cai bem!

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2: 28 graus.
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Bacana! É o Bom Dia Gazeta até as 11, Kleber e Cauã, mil adjetivos lá do projeto audiovisual da dupla, né? Resenha na Fazenda. Vamos a mais uma edição do Gazeta Express. Vídeo mostra carro deixando depósito da educação em Várzea Grande, minutos antes de incêndio. A câmera de segurança de uma empresa vizinha ao depósito da Secretaria Municipal de Educação de Várzea Grande, que foi atingido por um incêndio de grandes proporções na noite de quarta-feira no bairro Marajoara, registrou imagens que podem mudar os rumos das investigações sobre o caso. Na gravação é possível ver o momento exato em que um homem, trajado com camiseta branca e calça escura, aparece abrindo o portão de um dos galpões às pressas. De repente, ele sai do local com um veículo Fiat Mobi branco. Segundos antes do local ser atingido e consumido pelo fogo, o suspeito segue com o carro pela calçada na contramão da Avenida Filinto Miller. Entra em uma rua da lateral do prédio e desaparece. Enquanto isso, a gravação segue mostrando a movimentação de veículos da rua, que rapidamente é tomada por uma grande quantidade de fumaça branca vinda do prédio, utilizado para estocagem de equipamentos e insumos que seriam utilizados na rede municipal de ensino. Até o momento, a identidade do suspeito flagrado deixando o almoxarifado da educação de Várzea Grande não havia sido revelada. A Polícia Civil segue com as investigações do incêndio. Da redação de Thalita Rocha para o Gazeta Express.

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9: É Gazeta 10:31, bom dia.

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2: Bora botar, pessoal. Tira Teima, pelo WhatsApp 999-87-2045. É aquela delícia lá da Casa da Pizza. É, participe. Temos aqui dois vouchers de rodízio de pizza para consumir na Casa da Pizza. Três endereços: General Melo, Beira Rio e Avenida das Torres. Ok? Participe e vote apenas pelo WhatsApp 999-87-2045. Temos Murilo Ruf e a música Um Saudade Estranha. Dilcinho é uma partida de futebol. Opção de número 2 e 3. Ignora com Felipe Rodrigo. Tá valendo. Boa sorte aí.
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sim, é uma partida de futebol. Música 2 aqui do Tira Teima, 10h39. Tira!

Mentira, tem uma Gazeta. Participou, votou ainda não? Bora, ó, pelo WhatsApp 999-87-2045. Temos dois vouchers de rodízio de pizza para consumir na Casa da Pizza. Três endereços: General Melo, Beira Rio ou Avenida das Torres. Belezinha? WhatsApp, vou repetir para você votar: 999-87-2045. Murilo Rufi, Saudade Estranha. Opção de número 1, Dilcinho, É Uma Partida de Futebol. Música 2 e 3, Ignora com Felipe e Rodrigo. Resultado já já. Boa sorte aí.

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8: É Gazeta 10h52. Daqui a pouquinho tem a Darlene Rodrigues na Gazeta. 3 da tarde, John Schimanski. 8 da noite, o Max William. E vai, Brasil!
9: Brasil!
8: Hoje, hein? Contra o Haiti. Ali, Brasil! E quem se deu bem tá levando aqui 2 vouchers de rodízio de pizza para consumir na Casa da Pizza. É a amiga Benedita Assunção Rosa, bairro Araés. Telefone é o 99227-34. Parabéns, Benedita Assunção Rosa, bairro Araés. E vencendo o Tirateima. A mais votada de volta aqui a nossa programação Música 2. Volto domingo, pessoal. 9 da noite com Gazeta Romance, todo mundo convidado, hein? Vai, vai!

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1: Oi, gente, bom dia.
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1: Bom dia pra você, ouvinte legal, bom dia! Bom dia pra você de bom dia, boa tarde pra você de boa tarde! Nossa, hoje é sexta-feira, 19 de junho de 2026. Hoje tem Jogo do Brasil. Ui, que delícia! Copa do Mundo 2026, estamos vivendo esse climão. Sextou maravilhosamente aqui. Eu quero você comigo até as 3 da tarde, viu? Tem um monte de presente hoje. Nossa, a programação hoje tá daquele jeito.

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0: gosto da vibe, sabe? Eu gosto da melodia dessa música. Coisa mais linda! Ed, Brito e Samuel aqui na Gazeta Romance Rosa.
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0: Do nosso Show Business aqui na Gazeta. Até logo mais uma da tarde. Daqui a pouco eu vou te contar aqui. O Instagram libera legendas diferentes para cada foto do carrossel. Elefanta deixa Beto Carreiro com destino ao santuário em Chapada. Ex-marido da Simária se revolta depois do filho pedir um padrasto. Ana Castela é escalada para novela nova da Globo. Cuiabá terá telões em 5 pontos para a transmissão do Jogo do Brasil contra o Haiti. Jornalista demitida de emissora depois de afirmar ao vivo que o pai do Messi teria morrido. Meu Deus do céu. Crê em Deus, pai, dá um fora desse, você tá doido, credo, nem Deus vai te deixar nunca, você tá aí doido. Meu pai eterno, vou te contando aí no decorrer de hoje. Viu? Fica ligadinho, ligadinha e atenção. CCTS abre 160 vagas para cursos técnicos gratuitos. Agora em mais um.
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0: A Secretaria de Estado de Ciência, Tecnologia e Inovação de Mato Grosso abriu o processo seletivo para 160 vagas para cursos técnicos nas áreas de enfermagem, segurança do trabalho e agropecuária. As inscrições são gratuitas, seguem até 24 de junho por meio do site cctec.mt.gov.br. As aulas serão presenciais nos municípios de Várzea Grande, Cuiabá e Itaiangá. Podem participar candidatos que já concluíram ou estejam cursando o ensino médio. São ofertadas 80 vagas para enfermagem, 40 para técnico em segurança do trabalho, 40 para técnico em agropecuária. E tá aí, ó, CCTS abre 160 vagas para cursos técnicos gratuitos. São 11h20.
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2: Hora certa, 11h28, bom dia.
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2: Mais um Segura Peão aqui na Gazeta. Oh, hora boa, gente. É chegada a hora do nosso Segura Peão, hein? Vem Leandro e Leonardo, agora vem Nando Moreno, vem Jorge Matheus. Aumentou o volume do rádio aí pra ouvir, aumentou? Então simbora que tá na hora.

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0: você. Mais um Seguratião. Jorge Matheus aqui na Gazeta. 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Ô, trembão, hein?
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7: Hora certa, 11h47.
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7: Gazeta FM, 12 minutos para o meio-dia.

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2: Mais um Show Business aqui na Gazeta FM, tá na Gazeta, tá legal. Deixa eu te contar. O Instagram liberou a possibilidade de adicionar uma legenda diferente para cada imagem nas publicações do carrossel. Até então, todas as fotos de um mesmo post compartilhavam uma única legenda, o que limitava a narrativa visual da sua foto, né? O aplicativo agora terá um botão de seleção logo acima da caixa de texto, em que você escolhe entre usar uma única descrição ou múltiplas entradas. Caso você selecione a segunda opção, é só arrastar para o lado e compor os conteúdos de cada integrante do carrossel. O recurso já era utilizado em anúncios, apesar de ter sido confirmada e já estar disponível para alguns usuários. A liberação é gradual e pode levar alguns dias. Você gostou da ideia de você colocar, assim, uma narrativa diferente para cada foto sua lá no carrossel? Gostou? Então, agora tem 9 minutos para o meio-dia, Tiaguinho.

0: Fabrício, aqui na Gazeta FM, Te Amar é Meu Talento. Que linda essa música. Bom, e atenção, a Elefanta Baby, que tem 34 anos, está a caminho do Santuário de Elefantes Brasil, localizado em Chapada dos Guimarães. A informação foi confirmada pela equipe do Santuário, que anunciou o início da transferência a partir de hoje. A partir de ontem, né? Nascida em 1992 nos Estados Unidos, lá na Flórida, Baby foi vendida, ainda novinha, para um circo. Posteriormente passou a integrar as atrações do Parque Beto Carreiro World em Penha, Santa Catarina. Agora, depois de anos vivendo sob a rotina de apresentações e contato constante com visitantes, ela fará uma viagem de mais de 1.900 quilômetros até Mato Grosso. A viagem será feita em ritmo bem controlado, com paradas bem programadas para alimentação, para hidratação da elefanta, descanso, higienização da estrutura, priorizando o bem-estar do animal ao longo de todo esse trajeto de 1.900 quilômetros, né, até ela chegar aqui. Que bonitinha, né? Tomara que venha bem. Imagina transportar um elefante, né? Já parou para pensar aí? Todo cuidado com ela, né, que tem 34 anos e coisa e tal, né? Deu curiosidade de saber quantos elefantes tem lá em Chapada. Verdade. Deu curiosidade de saber quantos elefantes será que tem lá no Santuário em Chapada dos Guimarães, hein? Vou procurar depois pra saber aqui. É hora do almoço, ótimo sextou pra você, almoço de sexta-feira é mais gostoso do que todo dia. Então, ótimo sextou pra você, ótima hora do almoço aí.
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0: Temperatura 32 graus.
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0: Olha a hora, 12:07, ótima hora do almoço.
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0: 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Ah, na hora de mais uma Super Sequência aqui na Gazeta. Pra esse sextou, o Topo, a gente preparou o Léo Magalhães. Ai, eu gosto dele, você gosta? Nossa, é uma delícia escutar as músicas do Léo Magalhães sempre derramadas, assim, músicas com letras, né? Músicas com melodias boas. Hoje é aniversário do cantor Léo Magalhães. E aí, por isso, a homenagem é pra ele, claro, mas pra nós que gostamos de Léo Magalhães. Então, aumenta o volume do rádio pelo aniversário dele hoje, né? Vamos comemorar com o Léo Magalhães aqui agora. Agora na Gazeta, a primeira 24 horas, a segunda alô, e pra encerrar eu amo você, super sequência com o aniversariante do dia, o cantor Léo Magalhães.
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0: Mais uma super sequência. Léo Magalhães, o aniversariante de hoje. 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
0: Vamos com o nosso informativo Gazeta Express. Você confere comigo agora aqui na Gazeta FM. Mato Grosso é o segundo no Centro-Oeste com mais amputações de pênis pelo câncer. Cruzes, misericórdia. Crê em Deus, Pai, é mesmo? Gente, o Mato Grosso é o segundo estado no Centro-Oeste com mais amputações do pênis por câncer. Credo. Um levantamento inédito da Sociedade Brasileira de Urologia revela que o câncer de pênis levou a 2.949 amputações e causou a morte de 2.359 homens no Brasil entre 2021 e 2025. Os dados compilados a partir de registros do Ministério da Saúde expõem a gravidade de uma doença considerada rara, mas que tem alta incidência no país, destacando a necessidade urgente de campanhas de prevenção e diagnóstico precoce. Mato Grosso ocupa a segunda posição entre os estados do Centro-Oeste, com o maior número de amputações de pênis provocadas por câncer. Foram 45 procedimentos entre 2021 e 2025, ficando apenas atrás do Goiás, com 55 casos. Nos últimos 5 anos, registrou 6 mortes em decorrência desse tipo de câncer. O estado com o maior número de amputações no período foi São Paulo, com 547 casos. O câncer de pênis é mais incidente em homens acima dos 50 anos de idade. Os sintomas iniciais incluem ferida que não cicatriza no órgão genital, sangramento, secreção com forte odor, espessamento ou até alteração na cor da pele da glande e aparecimento de nódulos na região da virilha. Ele está associado a diversos fatores como má higiene íntima, fimose, infecção pelo HPV, além de inflamações e infecções crônicas na região genital. Que horror, né? Olha aí, o Mato Grosso é o segundo estado no Centro-Oeste com mais amputações de pênis por câncer.
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Zé de Camargo, irmão da Lua, amigo das estrelas. Deixa eu te contar rapidão pra você assistir o jogo. Os jogos, na real, né? Mas especialmente Brasil e Haiti, moradores de Cuiabá poderão acompanhar os jogos das seleções do Brasil e do Haiti em telões espalhados aí pela prefeitura, né? A prefeitura espalhou telões. Deixa eu te contar, então. Pera pra você saber. Pera que eu quero te contar agora aqui, ó. Eu vou até gravar, porque eu vou usar isso como conteúdo lá no meu Instagram, claro, pra gerar engajamento lá e informações pros meus seguidores, né? Então, prestem atenção. Moradores de Cuiabá poderão acompanhar os jogos das seleções do Brasil e do Haiti em telões instalados pela prefeitura em 5 pontos da cidade hoje. A iniciativa prevê transmissões na Rua 17, no bairro Santa Terezinha, na Rua 15, no bairro João Bosco Pinheiro, na Rua 44, no bairro São João del Rei e na Rua Belo Horizonte, no bairro Alvorada. Também terá transmissão na Praça Cultural do Parque Cuiabá, prestem atenção. Segundo a prefeitura, os locais foram definidos depois de uma ação realizada nas redes sociais pela campanha Minha Rua é Show de Bola, que reuniu vídeos dos moradores mostrando as ruas decoradas para a Copa do Mundo. A escolha ocorreu por votação popular e levou em consideração o engajamento das publicações, né? A campanha foi criada para incentivar a participação dos moradores e para fortalecer a tradição de reunir vizinhos, familiares durante os jogos da Copa do Mundo. Pelo horário de Cuiabá, o jogo do Brasil contra o Haiti tem início às 20h30. Então tá aí. Então Cuiabá terá telões e 5 pontos para a transmissão do jogo entre Brasil e Haiti. Ó, que legal. Top, né? Meio-dia e 36. 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
1: É o Raiz sair a rodada com o Natanzinho Lima nessa música, chama-se Ó Vida. Combina com o sextor, né? Ela volta, viu? Ela volta mais tarde. Fica ligadinho, ligadinha. Uma notícia incorreta exibida durante uma transmissão ao vivo na Argentina desencadeou uma das maiores controvérsias da cobertura esportiva da Copa do Mundo 2026. A apresentadora Florencia Peña anunciou diante dos telespectadores que Jorge Mercy, pai do Lionel Messi, havia morrido. Coitada dessa jornalista. Mas a informação não era verdadeira, foi desmentida poucas horas depois pela própria família do jogador, que divulgou um comunicado para esclarecer a situação. Segundo a nota, Jorge Messi enfrenta realmente um problema de saúde, permanece sob cuidados médicos, apresenta evolução positiva no seu tratamento, né? O texto também manifestou indignação com a divulgação precipitada de informações relacionadas à saúde dele, né? A notícia mentirosa foi divulgada durante o programa El Show del Verano. Na ocasião, a Florencia interrompeu a programação para informar que o pai do Lionel Messi teria morrido e chegou a comentar que Lionel Messi poderia deixar a concentração da seleção para retornar para o país e acompanhar o funeral do pai. Coitada dessa moça, gente do céu, creio em Deus, pai, que medo de uma notícia mentirosa dessa, já pensou? Em comunicado oficial, a empresa classificou o episódio como grave, incompatível com os padrões editoriais, né? Anunciou o desligamento imediato dos profissionais envolvidos nessa apuração. A Florencia utilizou as redes sociais para pedir desculpas à família do Messi. A jornalista afirmou que recebeu informação durante a transmissão que ela havia sido apresentada pela produção como já confirmada. Apesar de atribuir o erro à equipe dos bastidores, né? A moça reconheceu a responsabilidade por ela ter dito a notícia, né? É como se aqui a Thalita trouxesse alguma informação e aí eu viesse e falasse, por exemplo, sabe? Né? A Thalita é a nossa jornalista, né? É como se ela tivesse. Como se ela trouxesse uma informação e eu viesse e falasse. Caiu em cima da moça, coitada, que falou a notícia. Jesus amado. Dá até medo um trem desse, hein? A polêmica ganhou ainda mais proporção quando o presidente argentino Javier Milei comentou o caso no perfil no X. O chefe de Estado criticou duramente a apresentadora, classificando a atitude como irresponsável. Tinha que ter sido mandado embora a apresentadora, a equipe toda que falou, né? Que fez a moça dar um fora desses. Misericórdia. Vamos pro intervalinho, daqui a pouco tem mais informações. E também muito mais música pra você aqui na Gazeta.
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1: Educação.
2: Programa União Faz a Vida celebra 20 anos em Mato Grosso com ciclo de palestras.
1: A doutora em educação Emília Cipriano fala de professor para professor.
3: É dialogar com eles, é trocar esses saberes, que eles percebam e se identifiquem o pertencimento que eles têm nessa história e que nós temos muito, muito pela frente. 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

0: 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Diego de Toru, que pena.
1: Que pena!
2: Que pena.
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5: Esse é o nosso show business aqui na Gazeta FM, tá na Gazeta, tá legal. Ótima tarde pra você, obrigada pelo carinho da companhia. Ouvimos Thales Lessa, que pena, aqui no show business. Deixa eu ver se tem mais algum babado interessante aqui pra poder contar pra você. É, deixa eu ver. Ah, Ana Castela, gente. Deixa eu contar a Ana Castela, após participação da Ana Castela na novela Coração Acelerado, uma nova novela expandirá o universo da Ana Castela na ficção. Dessa vez ela será protagonista, ao lado do André Luiz Frambá, não é? Onde está a Ana Castela? Acompanha a boiadeiro, o personagem Gael, numa viagem romântica que sai do controle depois de uma parada numa pousada de estrada, onde o reconhecimento da artista atrai atenção indesejada. Depois de uma série de acontecimentos misteriosos, acabam num acidente. Além dos protagonistas, o spin-off contará ainda com a participação da Suzana Vieira, de Chapéu de Cowboy. A atriz faz a Fábia na sua primeira novela vertical, que estreia na próxima segunda-feira e terá 20 capítulos. Eu nem sei o que é isso, novela vertical. É uma novelinha de 20 capítulos com a Ana Castela, o esposo da Larissa Manoela e também com a Suzana Vieira. Aí eu não posso nem falar pra vocês, porque eu não sei o que é isso. Não sei o que é novela vertical, gente. Nunca ouvi falar antes. É o que? É uma novela curta? Deve ser, né? É uma novela curtinha, porque terá só 20 capítulos. Eu acho que é isso. Encerramos assim o nosso show business hoje, viu? Encerramos. São 1:02, daqui a pouco aqui na Gazeta o nosso Ligação. Sextou aqui na Gazeta, sextou aí também.
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5: Temperatura 32 graus.
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3: Tá começando mais uma edição do nosso Ligação, gente. Agora é hora de eu atender você, ouvinte legal. Já tô conectada, já tô aqui no WhatsApp da rádio. Eu quero você comigo aqui no programa. 99987-2045, nós vamos até às 3 da tarde. Tem presente pra você aqui na Gazeta, então fica ligado que eu vou te dando as coordenadas. Israel e Rodolfo é a primeira.
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0: Valeu, valeu, Matheus Calma, Simone Mendes.
1: Que lindo!
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3: Deixei você ouvindo umas músicas aqui. Fui ali bater um franguinho empanado, mas bom, hein, gente? Nossa senhora! Você tá doido? Acabei de almoçar. Mas bom franguinho empanado. Tem feijoada também hoje, mas eu peguei um franguinho empanado com arrozinho. Bom, é bom, bom demais da conta, como diz o meu amigo Batoré. O Batoré tá aqui, ó. Como diz o Batoré, ô Batoré, tô almoçadinha já aqui, almoçadinha. Ixi, tá de boa agora. Agora vou até 3 horas da tarde almoçadinha de boinha, Batoré. Ô, oh, meu amigo Batoré.
4: Boa tarde, Dário. Manda alô pra nós aí, tá bom, Batoré? Manda alô, então, pro ouvinte da Gazeta, tá na escuta aí, Dário. Uma sexta-feira abençoada a todos nós aí, que Deus
3: Amém.
4: Abençoe nosso dia.
3: Amém, amigo.
4: Não manda alô pra nós aí, Dário. Vamos ali no Jaciara levar o suquinho da mimosa,
3: aí
4: devagarote, pra não carga do corote. Tá bom, que Deus abençoe nosso final de semana aí. Tudo bem certo pro lado de cá, graças a Deus. Manda um modão pra nós aí, com Deus, tudo de bom.
3: Com Deus, Botoré, bom fim de semana, querido. Deus abençoa. Oi, boa tarde.
5: Dali, boa tarde.
3: Boa tarde.
5: Cena do Pedra 90. Dali, manda uma música do Kleber e Lucas pra meu esposo, Hamilton Joaquim, aqui da funeraria AJ. Dali, e aí, como que tá o coração hoje? Bora, qual que é o palpite de hoje pro Brasil?
3: Oi.
5: Eu já tô bebendo suquinho de maracujá, pronto pra torcer. Beijo, minha linda.
3: Tá bom, gata, um beijo pra você. Meu palpite, menina do céu, olha, nossa senhora. Eu vou te falar um palpite aqui. Ah, gente, vocês não vão brigar comigo do palpite que eu vou dar, hein? Pelo amor de Deus, vocês não briguem comigo. Eu vou colocar um palpite, 3-1, pronto. Esse é meu palpite, eu acho. Amém, tá bom demais da conta, né? Eu ia dar outro, mas eu tô com medo de vocês brigarem, e eu falei 3-1. Oi, boa tarde.
6: Boa tarde, Dani. Aqui é o João, do bairro Jardim.
3: Ô, João, como é que você tá, querido?
6: Daí, toca pra nós aí a música do Paulo Ricardo.
3: Do Paulo Ricardo, é?
6: Os bons tempos que ficaram pra trás.
3: É.
6: Não sei o nome da música, mas é uma bem conhecida dele. Quando você disse nunca mais, não ligue mais, melhor assim. Não era bem o que eu queria ouvir.
3: Tá bom, cantou bonito, hein?
7: Oi, Dani,
3: oi, boa tarde.
7: Oi, Vani. Gostaria muito de ouvir uma música com José de Camargo e Luciano. Mentes Tão Bem.
3: Mentes Tão
7: Ofereço
3: Bem.
7: Pra você, pra todos os ouvintes. E tá na Gazeta, tá legal.
3: Tá bom, Ivani, minha linda. Um beijo pra você, Ivani. Obrigado pela sua audiência. 999-87-2045, mais um e boa tarde.
8: Boa tarde, tudo bem?
3: Tudo.
8: Geraldo,
3: oi, Geraldo, e aí?
8: Toca pra nós, Biafra aí.
3: Biafra?
8: Preço pra todos que estão ouvindo.
3: Aham.
8: A Rádio Gazeta, obrigada.
3: Nossa, Biafra era muito bom. Eu lembro muito de Sonho de Ícaro. Nossa, boa pedida, Geraldo. Beijão pra você, querido. Agora é o seguinte, gente, eu vou dar uma saidinha, viu? Eu mal começo, já tenho que faturar. Bom é assim, né? Bom é assim. Eu vou ali e já venho, viu? Pra tocar muita música. Inscrições pro projeto Bom de Bola, Bom de Escola estão abertas em Cuiabá.
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3: Crianças e adolescentes de Cuiabá com idade entre 8 e 15 anos já podem se inscrever no projeto Bom de Bola, Bom de Escola, que oferece aulas gratuitas de futebol em 4 polos da capital. As atividades começam no dia 1º de julho, serão realizadas nos bairros Pedregal, 3 Barras, Pedra 90 e CPA 4, e as inscrições podem ser feitas gratuitamente pelo endereço eletrônico institutodoutoradomt.com.br. As aulas ocorrerão 2 vezes por semana, com turmas nos períodos matutino e vespertino. No CPA 4 também haverá opção de aulas no período noturno, ampliando o acesso dos participantes à prática esportiva. Então tá aí, inscrições para o projeto Bom de Bola, Bom de Escola estão abertas em Cuiabá.

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13: Hora certa, 1h32. Boa tarde.
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13: Muito bem, tá na hora de mais um Tira Teima aqui na Gazeta. Agora você, ouvinte legal, vai ganhar rodízio de pizza na Casa da Pizza. É agora! 999-87-2045. É nesse WhatsApp. Você manda o seu nome, o nome do bairro e a música que você gosta mais das três que eu vou tocar agora. Beijo e a cura, música 1. Um beijo, então sorri, a música 2. Direitos iguais, a música 3. É 9987-2045, tá? É nesse WhatsApp. Seu nome, nome do bairro e de qual música que você gosta. Beijo aí, a cura, um beijo, então sorri. Ou direitos iguais. Manda pra mim. Você tá concorrendo rodízio de pizza na Casa da Pizza, o melhor rodízio de pizza em Cuiabá. Vai você e o seu acompanhante aproveitar. Então, bora votar.
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0: É só você votar agora aqui no Tiroteima na Gazeta FM, viu? Como é que funciona, Dali? Eu quero ganhar esse rodízio. Pra você que nunca participou, é assim. Você manda agora no 99987-2045, é nesse WhatsApp. Você manda o seu nome, o nome do seu bairro e das três músicas que eu acabei de tocar que você gosta mais. Direitos Iguais, Simone Mendes. Um beijo, então, Sorri Tome Aí. Eu beijei a cura, Diego e Victor Hugo. A mais pedida, eu toco mais uma vez pra gente curtir daqui a pouco. E tem o rodízio pra você e pro seu acompanhante na Casa da Pizza. Que delícia. Bora votar, então?
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1: Hora certa, 8 minutos para as 2. Tira-teima! Muito bem, mais um Tira-teima aqui na Gazeta. Eu falei para você escolher, né? Das 3 músicas que eu toquei agora, aquela que você gosta mais aqui em mais um Tira-teima. Ficou assim, Direitos Iguais, Simone Mendes. Um beijo, então, sorri, tome aí. Beijei a Cura, Diego e Victor Hugo. A mais pedida chegando agora. Quem ganha o rodízio de agora na Casa da Pizza, maravilhoso. Para você e para o seu acompanhante, quem ganha? Isabelle, Novo Paraíso. 99209, final 50. Isabelle, Novo Paraíso, 99209, final 50. Na próxima, coloca seu nome todo, tá bom, Isabelle? Isabelle, Novo Paraíso, 99209, final 50. Ganhou, Isabelle! Pode passar aqui na Gazeta para retirar o voucher com a Naira. Vai você e o seu acompanhante aproveitar o rodízio de pizza da Casa da Pizza, maravilhoso, topzera, tá bom? Olha a música vencedora, Diego e Victor Hugo agora.

0: Mais uma ligação aqui na Gazeta FM, tá na Gazeta, tá legal, oi.
1: Boa tarde, Dani. Aqui é o Aramis aqui. Manda pra nós aí uma banda, novo som pra nós aí. Qualquer uma dele pra nós aí. Tá na Gazeta Legal. Nós tá aqui firme e forte aqui, guri. Terminando a obra aqui pra começar outra.
0: Opa, aí sim. Boa lida pra vocês aí, Aramis, então, hein? Pra terminar a obra aí, pra dar uma animada pra terminar, ó. Manda novo som então que você pediu.

Amiga, coisa mais linda, banda novo som aqui na Gazeta pra dar uma animada. Só pra dar uma animada no sexto, hein? 2 em ponto, ótima tarde, ligação aqui na Gazeta tem as 3.

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4: Felipe Rodrigo, ignora.

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1: Boa tarde, Dani.
0: Boa tarde.
1: Tudo bem com você?
0: Eu tô bem. Bem demais.
1: Sou eu, a Maribete, que
0: Maribete. Tudo bem, minha linda?
1: Ô, Dani, eu estou passando aqui para desejar um feliz aniversário para uma pessoa muito especial. O meu sobrinho Luan, o baterista da banda Novo Som, que está completando mais um ano de vida. E ela dizia a ele que na batida das suas mãos e pés...

0: Energia ganha vida e transforma o palco. Obrigado por ter o ritmo e fazer o som fluir com tanta perfeição. Como eu sempre digo, Luan, você é o coração da banda. O baterista define o tempo, mas é a sua batida que faz o tempo voar. Parabéns pra você, meu sobrinho. Desejo muita saúde e sucesso sempre para você. Darling, toca um novo som pra nós aí comemorar o aniversário do Luan. E tá na Gazeta, tá legal.
1: Ah, Segura, Brasil. Que legal. Parabéns pro Luan, baterista da banda Novo Som. É a tia dele, a Maribete, que tá mandando com todo carinho. Um beijo, Maribete, pra você, minha linda. Um beijo pro Luan, viu? Parabéns pra ele, saúde. Oi, boa tarde.
2: Tudo bom? Aqui é a Maria.
1: Oi, Maria.
2: Eu também gostaria de ouvir Rafael e Júlia, Medo. Você toca lá pra mim? Tá na Gazeta, tá legal.
1: Toco, sim.
2: Hoje vai Brasil, viu? 3-0.
1: Tá bom, minha linda. Vou mandar pra você, Júlia e Rafaela, Medo, sim, com toda certeza. Júlia e Rafaela, Medo.

0: Ai, coisa linda a voz dessas meninas, né? As vozes dessas meninas, Júlia e Rafaela.
1: Tudo bem, minha querida? Que é o Celhão, o torcedor do Blusão.
0: Ô, Celhão.
1: Toca pra nós fazendo um favor aí, se possível, Eduardo Costa, olha ela aí. Eu ofereço pra você da Gazeta FM, pra todo mundo aí, pro meu amigo Rodrigo do Lavacar. Positiva?
0: Positiva, Celhão. Beijão pra você, querido. Ótimo sexto, viu? Eduardo Costa, olha ela aí.

0: ligação aqui na Gazeta FM, Eduardo Costa, olha ela aí.
1: Boa tarde, Rodrigues.
0: Boa tarde.
1: E a dupla de pedreiros, Gilmar e Gil, está
0: na Gazeta,
1: tá legal, meu
0: beleza.
1: Povo. Um abraço para todos que vêm da Gazeta, dale para todos que trabalham aí, dale para toda a equipe. Aqui é a dupla de pedreiros, Gilmar e Gil, azul e azulzinho, tá na Gazeta, legal, meu povo. Manda para nós, Zé de Camargo e Luciano, dale. E hoje, 2-1. Para Brasil, é nós, estamos juntos.
0: Amém.
1: Misturado, a Gazeta tá legal, meu povo.
0: Valeu, querido, bom palpite. Esse é bom. Oi, boa tarde. Oi.
2: Aô, Dali. Boa tarde, Dali.
0: Boa tarde, tudo.
2: Aqui é o Diego.
0: Ô, Diego.
2: Tô aqui tomando uma geladinha.
0: Certo.
2: E fazendo faxinão dentro de casa.
0: Opa.
2: Eu queria pedir uma moda de sofrência, doído, que machuca, que fere lá na alma. Dona da Verdade, com Chico Rei Paraná. Tá na Gazeta? Tá legal.
0: Tá bom, querido. Dona da Verdade com Chico Rei Paraná. Nossa Senhora, mas vai deixar o povo tudo querendo tomar uma já, não vai? Ah, vou mandar pra você. Vou mandar esse modão pra você agora, Diego. Nossa Senhora, que derramada que é essa? Chico Rei Paraná aqui na Gazeta, Dona da Verdade, Diego.

0: Nossa, que modona, hein? Dona da Verdade, Chico Rei Paraná aqui na Gazeta. Essa não deprime o cara, não, hein, Diego? Essa música aí não deprime, não? Você tá doido, uai? Deus é mais. Em plena sexta-feira, uma hora dessa, menino. Nós estamos aqui na torcida já pela nossa seleção. Você pede uma dessa aí. Nossa, eu quase chorei aqui agora. Deus é mais, uai. Um beijo, Diego. 2h22. Única etapa com prova noturna da Stock Car será neste sábado no Autódromo, em Cuiabá. Cuiabá será o centro das atenções do automobilismo nacional neste fim de semana, ao receber a quinta etapa da Stock Car Pro Series 2026. A competição acontece no Autódromo Internacional, localizado no Parque Novo Mato Grosso, reúne mais de 100 pilotos de quatro categorias: Stock Car Pro Series, TCR Sul América, TCR Brasil e Turismo Nacional. A programação prevê treinos livres, classificatórios nesta sexta-feira, com a definição do grid de largada a partir das 4h20. No sábado, a expectativa é de casa cheia para acompanhar a corrida principal da Stock Car, marcada para as 21h30, sob os refletores lá do autódromo. Lembrando que no Parque Novo Mato Grosso, o público também poderá conferir a transmissão ao vivo do jogo da seleção brasileira contra o Haiti na Copa do Mundo nesta sexta às 20h30. A transmissão será feita num telão instalado na Arena Show, a expectativa de shows regionais, inclusive, depois do jogo, viu? Mas tá aí, a única etapa com prova noturna da Stock Car será neste sábado no Autódromo em Cuiabá, lá no Parque Novo Mato Grosso. 2h23.
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0: Para as ruas, vamos falar com o João Paulo. Alô, João Paulo.
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0: Tá legal.
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8: Gazeta FM 12h34, tá na hora de mais um Segura Peão aqui na Gazeta. Hora! Rio Negro, Solimões, Murilo Ruf, Chico Rei, Paraná.

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0: aqui na Gazeta FM, encerrando mais um Segura Fião. Aô, moda linda derramada.
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0: Vamos para as ruas falar com João Paulo novamente. João Paulo, querido, as informações desse momento.
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0: seu sonho, nós temos a chave. Não perca tempo. Palpite, clima de Copa do Mundo. Qual o palpite, Douglas?
1: Ah, pé no chão, né, João? Igual nós estamos nesse feirão. 6-0 Brasil, né? Vamos pra cima.
0: 6-0 Brasil, Darlin. Tá na Gazeta?
1: Tá legal!
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0: Gazeta FM, 6 minutos para as 3.

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13: 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Alô, galera, salve, salve. Cuiabá por aqui, John Chimansky. No microfone, na programação, Bala ao Topo Gijo. Você ouvinte legal do outro lado, aí a nossa principal atração.

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0: Sextou, galera, 19 de junho, começando aqui com a música eletrônica Dance Music, no estilo latino, We Don't Speak Americano.

0: conexão. Vai Brasil que é gol, tomara, tomara, tomara. Panda, Ícaro e Gilmar, Humberto e Ronaldo por aqui, no clima da Copa do Mundo.
1: Brasil!
0: Hoje temos Brasil, galera, Brasil e Haiti. Qual é o seu placar? Já vai deixando aí no nosso WhatsApp 998720045. Qual o seu placar realista, mas realista mesmo, sem viajar na maionese, pro jogo de hoje? 998720045 aí. Seu alô, seu áudio rolando, seu toque de boa tarde. Sextou, galera. Sextou com S de saldo bancário negativo na conta. Pois é. 0,00, muito bem. Mas vamos lá. Como estão aí os preparativos aí? Você se preparando aí pro jogo da seleção? Convidando os amigos, os familiares? É aquela expectativa aí pro jogo de hoje, né? Muito bem. Sextou então, galera, 19 de junho. Música boa rolando, lançamentos, flashbacks. Daqui a pouco a super sequência com o seu artista favorito, o John Chimansky, por aqui agradecendo a sua audiência. Ouvinte legal, meu amigo, minha amiga, valeu, tudo de bom aí. Acelerando aqui na Gazeta FM. Já vamos falando aqui da Copa do Mundo.

0: Então vamos lá, torcida! Muito bem, no início da segunda rodada, um dos anfitriões da Copa deu espetáculo diante da torcida. O Canadá goleou o Catar por 6 a 0, hein? Conquistou a sua primeira vitória em mundiais. Pelo grupo B, a Suíça também não tomou conhecimento do adversário e venceu a Bósnia por 4 a 1. Já a República Tcheca viu a vitória escapar nos minutos finais. Os tchecos abriram o placar nos 5 minutos de bola rolando, porém a África do Sul reagiu e buscou um empate, fechando o confronto em 1 a 1. Outro anfitrião que fez a festa foi o México. Os mexicanos venceram a Coreia do Sul por 1 a 0 em Guadalajara e garantiram a classificação antecipada para a próxima fase. Eu assisti esse jogo ontem do México e da Coreia do Sul. Confesso, sinceramente, me deu sono, viu? Eu quase dormi assistindo esse jogo aí. Pois é. E hoje é dia de Brasil!
1: Brasil!
0: A Canarinha entra em campo contra o Haiti às 20h30 na Filadélfia, em partida pelo Grupo C. A outra partida da chave será um pouco antes, às 18 horas, entre Escócia e Marrocos, em Boston. Pelo Grupo D, estão em campo neste momento Estados Unidos e Austrália, em Seattle. Os Estados Unidos vencendo a Austrália por 1 a 0 aos 23 minutos de jogo nesse momento, hein? Estados Unidos vencendo por 1 a 0 a Austrália, hein, galera? Pois é. E hoje temos também Turquia e Paraguai às 23 horas em São Francisco. As emoções da Copa do Mundo por aqui, com a redação da Thalita Rocha. 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
1: 27 graus.
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5: 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Muito bem, galera, tá na Gazeta, tá legal. A Super Sequência aqui chegando na Gazeta FM. Hoje temos aqui o Alione Thiam, o cantor, produtor musical e empresário senegalês-americano, que se tornou um dos maiores fenômenos mundiais do rhythm and blues hip-hop nos anos 2000. Ele alcançou o estrelato global logo em seu álbum de estreia Trouble, de 2004, hein? Tô falando aqui do Akon. Alô, fãs! Grande Akon por aqui. O três dos seus principais sucessos na Super Sequência: Lonely, Dangerous and Right Now. Akon na Super Sequência.

0: Gazeta tá legal. Akon,
1: Mr. Lonely.
0: Mr. Lonely, Dangerous Right Now. Três dos maiores sucessos aí do grande Akon, o cantor, produtor musical e empresário senegalês-americano. O Akon fundou a gravadora Convict Music. Pra quem não sabe, ele é um grande caçador de talentos também, né? O Akon descobriu e lançou a cantora Lady Gaga. Gravou com lendas como Michael Jackson, Whitney Houston. E o Akon é um cara gente finíssima, um cara muito bacana também. Ele fundou a Akon Lighting Africa. A iniciativa que levou energia solar a milhões de lares em mais de 15 países africanos, hein? Fundou também Akon City, um projeto para construir uma cidade futurista e sustentável no Senegal. Grande Akon! Detonando aqui na Gazeta FM, grande artista, grande ser humano também, né? Muito bem. E vamos lá, galera! 9987-2045, vamos falar com a galera. Antes eu quero dar um toque aqui para vocês, já que estamos aí em clima de futebol. A classificação veio, agora é tudo no mata-mata, vencer ou vencer. A decisão é decisão e ninguém pode errar, hein? O Misto vai enfrentar o Gama. Time de melhor campanha no seu grupo, Misto e Gama. O sonho do acesso começa neste sábado às 5 da tarde. É amanhã às 5 da tarde no Dutra, hein? O Misto precisa do seu apoio e da energia do seu torcedor. Misto e Gama, compareça, faça sua parte amanhã às 5 da tarde no Dutra. O lugar de mistense é no Dutra, a Toca do Tigre. Vamos falar com a galera em clima de seleção, com trilha da seleção aqui.
2: Brasil!
0: 9987-2045, vamos lá. Segura, galera. 200 milhões em ação. Pra frente,

0: Salve a seleção! Boa, boa, boa! Alô, Ivanete do Nova Conquista, tamo junto aí, nosso amigo Afonso Moraes.
1: Boa tarde, John. Aqui é Afonso Moraes, do André Vergé. Ei, John, será que o Brasil ganha hoje?
0: Ganha.
1: Esses secadores aí que não foram convocados, tá secando pra valer mesmo.
0: Pois é.
1: Mas já deu resultado, já não estão jogando nada, né?
0: É.
1: Mas acho que o Brasil ganha hoje 2-1.
0: Opa!
1: Tá na Gazeta, tá legal.
0: 2-1, aí, beleza. Placar do nosso amigo Afonso de Santo Antônio. Boa tarde, John. 3-0 pro Brasil hoje. Narciso Ribeiro, Almeida do Osmar Cabral. Tá no Cabral, tá legal. Vamos lá.
2: Boa tarde, João. João, aqui é o Jó, do Engenho Velho. Uhum. João, nesse momento aqui tá caindo um pé d'água aqui, João, hein?
0: Ah, é, rapaz?
2: É um toró de água mesmo.
0: Engenho Velho.
2: João, o meu pra cá vai ser 2-0, João.
0: Opa!
2: João, pô, eu vou rodar uma música de Ed Brito Samuel pra nós aí. Ofereço pro meu amigo Xaropinho, seu pedreiro.
0: Certo.
2: A todo o pessoal aqui da comunidade do Engenho Velho.
0: Tá bom,
2: porque
0: meu querido.
2: Tá na Gazeta, João, tá legal.
0: Só não pode ser 1-1, né? Não pode ser 1-1 de novo, não. Será? Tá caindo uma tempestade lá no Engenho Velho, ó. Tá chovendo aí, galera. Pois é, uma mudança de tempo nesse momento aqui. O tempo virando, será que é chuva mesmo ou é frio? Vamos aproveitar e tomar aquele banho enquanto dá tempo aí, viu, pessoal? Vamos lá, mais participações aqui.
3: Boa tarde, John. Aqui que fala é Luiz Oliveira do Cristo Rei, Vaza Grande.
0: Uhum.
3: Motorista por aplicativos.
0: Opa!
3: Coloca a música aí, por favor. Voyage.
0: Uhum.
3: Oferece todos os parceiros.
0: Certo.
3: E para o meu amigo Samuel, que é seu ouvinte, lá no Terra Nova, condomínio Ágata. Um abraço a todos.
0: Valeu, meu querido. Gazeta,
3: tá legal.
0: Boa tarde, John. 3-0 pra nós. Pra cima deles, Brasil. Aqui é o Theo da PH Motors. Valeu, Theo. Pra frente, Brasil.
4: Brasil.
0: Nossa amiga Margarete, ela que é motorista de caminhão, deixando o seu placar também.
5: Olá, boa tarde, John. Margarete, mais uma vez, passando aqui na Imigrantes. Vai, Brasil. 1-0, Brasil. Que bom.
0: 1-0 pro Brasil aí. Placada Margarete, fechando com o Xodito. Vamos lá, Xodito.
6: Ei, tio, boa tarde pra você. Tava com saudade.
0: Também.
6: Xodito tem assim, desse jeito, é meio sumido, mas vai e volta. Toma aí, tio.
0: Tá bom.
6: Um abraço pra você, um abraço pra todos e vamos que vamos. Dá-lhe Brasil hoje, hein, tio? Vai ser de 4 pra frente, hein? 4-0, eu tô chutando meu palpite. Um abraço pra você, Jô. Um abraço pra todos e vamos que vamos.
0: Vambora, Judito. Valeu, tá na Gazeta, tá legal.

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4: Fala, Gazeta, tá legal? Relembrando 1996, Fire Up, Fun Green.

0: Ele ou eu, Léo Santana.
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0: Léo Santana e Pablo por aqui. Muito boa rocha aqui, né, galera? A sofrência, muito bem. 9987-2045. Maravilha, vamos falar com a galera por aqui, ó. Só antes eu quero te informar aqui. Estamos no intervalo de jogo nesse momento pelo grupo D. Grupo D de dado, né? Estados Unidos vai vencendo a Austrália por 2-0, hein? 2-0 para os Estados Unidos, que está assumindo aí o primeiro lugar no grupo D. Estados Unidos, em segundo vem a Austrália, em terceiro Turquia, em quarto o Paraguai. Então, Estados Unidos aí, primeiro lugar no grupo D. Claro, se permanecer aí este resultado, por enquanto, vai vencendo aí a Austrália, os Estados Unidos vencendo a Austrália por 2-0. Beleza! As emoções da Copa do Mundo por aqui. A Maria Clara da Fazenda Mimoso mandando alô para Carol e parabéns aí para Joana Flávia. Muito bem. Quem mais falando conosco aqui? Oi!
2: Boa tarde, João. É o Monge aqui do bairro do Perfato, motorista do ônibus 711.
0: É o Monge.
2: Hoje vai ser 3-0 Brasil. Nós estamos trabalhando hoje, mas dá para pegar um restinho do final do jogo aqui no ponto final, no intervalo. Valeu, tá na Gazeta, tá legal. É o Monge aqui, motorista do 711, carro 3089.
0: Boa, boa! 200 milhões em ação! Pra frente, Brasil! Salve a seleção!
3: Brasil.
0: Vamos lá, galera!
4: Boa tarde, João! E aí, tudo bem? Olha, pra mim vai ser 2-1 também.
0: 2-1.
4: E vamos que vamos, né?
0: Uhum.
4: Toca mesmo o Ed Brito e Samuel pra nós aí, eu gosto.
0: Certo.
4: E um sextou pra vocês e pra todos da Gazeta.
0: Isso.
4: Boa tarde.
0: Sextou com sabor de Copa do Mundo, com sabor de vitória do Brasil. Tomara. Bom, só lembrando a você, hoje às 18 horas temos Escócia e Marrocos. Com transmissão aí lá no YouTube, no Cazé TV, às 8h30 da noite, momento tão esperado, Brasil e Haiti. Transmissões aí pela Globo, SBT, Sport TV, GE TV e Cazé TV. Muitas opções de transmissão então aí para o Jogo do Brasil. Às 11 horas da noite, Turquia e Paraguai, pela Globo, Sport TV e YouTube. Nossa amiga Adriana Brito do Parque das Nações, 1-0 ou 2-1, ela diz aqui, tá indecisa, né? Boa tarde, João José do Prado, do Novo Niterói. 2-0 pro Brasil, diz ele.
1: Brasil!
0: Beleza! Alô, Rose! Alô, Elmer, diz aí.
5: Boa tarde, João. João, aqui é o Elmer da PP, João. João,
0: beleza.
5: Eu tô crendo que vai ser 4-1 pro Brasil hoje, João.
0: 4-1.
5: Tá na Gazeta? Tá legal.
0: Aí, muito bem.
1: Brasil!
0: Ali, Brasil. Vamos fechar com o presidente aqui. O presidente chegou pra deixar o placar. Vamos lá.
6: Companheiro e companheiro, falar com vocês daí, meu companheiro João. O companheiro João, falar com vocês daí, ó. O meu placar do jogo de hoje, o companheiro João. É 4-1, companheiro João. Eu não vou dar mais jogo, mais gol, companheiro, porque eu só tenho só 4 dedos na mão de esquerda, companheiro. Não falava assim, botei, companheiro. É porque eu só tenho 4 dedos na mão esquerda.
0: É.
6: Aí, então eu vou pela quantidade de dedos que eu tenho na mão, companheiro. Vai ter 4-1 para o Brasil aí, ó.
0: Tá certo.
6: Tá legal.
0: Valeu, presidente.
1: Brasil.

0: Brasil.
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1: Aê, aí sai a rodada, Natanzinho Lima, ouvida.
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1: É aquela homenagem aos caminhoneiros de todo o Brasil, né? Muito bem.
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1: O pessoal da rodagem aí, correndo sentado de joelho dobrado, com o vidro fechado para não desmanchar o penteado e não ficar com frio, né? Que o tempo mudou aí. Muito bem. Aliás, um abraço aí a todo o pessoal da rodagem. Você que tá no carrão aí, o trânsito intenso nesse momento, né? A galera correndo para lá e para cá, ajeitando aí as coisas aí pro... comprando aí os produtos, as bebidas aí pro futebol logo mais, né? Muito bem. Alô, você do trânsito, do carrão, nos aplicativos, no táxi. A galera da motoca aí passando frio, pois é, muito bem. O transporte público também, o coletivo aí das linhas de Cuiabá e de Várzea Grande, um abraço. Pessoal do busão. Diz aí o nosso amigo Jorge Luiz no trânsito, hein?
3: Boa tarde, John Chimasca, que é Jorge Luiz, John. Você tá doido, John? 4-0, John, fora o baile. Você tá doido, guri? Hoje tô confiado no Brasil, hein? Você tá doido? 4-0 não, 4-1, porque a zaga tá fraca. A zaga tá muito fraca.
1: Beleza, Jorge Luiz, um abraço aí.
4: Brasil!
1: As emoções aí que antecedem ao Jogo do Brasil. A galera tá empolgada, vamos lá.
5: Boa tarde, John Chimansky. Aqui é o Ale Barreto do Pé 90. Uhum. Esse 2-1 aí vai estar garantido, hein?
1: Certo.
5: Tá ok pra nós aí um vestido colado, ou qualquer um de Mamonas Assassinas aí pra nós. Tá na Gazeta, tá legal.
1: Valeu!
6: Boa tarde, John. John, aqui é Francisco Eduardo do Barreiro Branco. Já que você tocou Funk Green Dogs,
1: é boa,
6: faz uma dobradinha pra nós aí. Underworld, Born Sleep. Essa também é boa, da mesma época.
1: Opa.
6: Tá na Gazeta, tá legal.
1: Muito boa, Francisco, boa dica. Aí topo Giju, Underworld, Born Sleep, muito boa. Boa também. Lançamos aí na programação mais uma lá do fundo do baú. O Funk Green Dogs. Vamos que vamos, John, motorista bebendo audiência. Hoje o Brasil ganha fácil, diz ele. Nossa amiga Leila, lá do Santa Isabel, diz aí, Leila, qual é o placar? Vamos lá. Olha um flashback aí. Don Quixote, Sancho Panza. Bem-vindos, saludos. Olha a galera aí curtindo o flashback. Muito bom. Tá na Gazeta, tá legal. Muito bem. Mais um aqui conosco. Oi.
7: Olá, John. Aqui é Glaucia Ribeiro, Copa Mil.
1: Bom, Glaucia.
7: Eu também fico com 2-1 assim na raça.
1: Uhum.
7: Na raça.
1: Sim.
7: Vamos que vamos, Brasil. Vamos ter... Jogar energia boa.
1: Isso aí.
7: Nada de pensar negativo.
1: Isso.
7: John, esse do presente foi bom, hein? Foi bem criativo.
1: Obrigado, querida. Glaucia gostou do presidente aqui, né? Aliás, o presidente hoje vai tomar uma dose, né? Ou várias, né? De repente eu também, viu? Com esse friozinho aí... Quem sabe até um vinhozinho. A gente muda o trajeto aí, né? Muito bem. No clima, galera, pra frente, Brasil! Lembrando que essa música aí que estamos usando aqui, essa trilha maravilhosa, é do tema da Copa do Mundo de 1970. Depois tivemos várias outras versões aí, esta com o Jota Quest, né? Muito, dando aquele clima de Copa do Mundo.
4: Brasil!
1: Vai, Brasil! E eu não peguei a notícia aqui, acontece, né? Agora sim, vamos lá. Inscrições para concorrer a vagas do segundo semestre terminam hoje.
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1: Estamos falando aqui do Sisu Mais. É os candidatos interessados nas vagas do Sisu Mais. A etapa inédita e complementar do Sisu. Podem se inscrever até às 22h59 de hoje no horário de Mato Grosso. Os estudantes devem ter participado de uma ou mais edições do Enem nos últimos 3 anos e terem concorrido a vagas na etapa regular do Sisu 2026. O sistema amplia as chances de acesso à educação superior pública dentro do mesmo processo seletivo. Nesta primeira edição do Sisu Mais, 34 instituições, como universidades e institutos federais, aderiram ao processo seletivo. Para se inscrever no Sisu Mais, os interessados devem acessar o portal único de acesso ao ensino superior. O prazo para manifestação na lista de interesse será de 24 a 26 de junho. Já o processo de matrícula começará a partir de 25 de junho com a redação da Thalita Rocha. 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
15: Bom, agora começamos aqui o Tira Teima. Você, ouvinte legal, curtindo a gente em todo lugar aí, muito obrigado. É, nós temos aqui mais um Tira Teima, agora você mandando mensagem 998720045. Seu nome completo, seu bairro, é, indicando também a sua preferida música 1, 2 ou 3. A música 1, How Does It Feel? Dub Dogs, relembrando Blue Monday do New Order, é a 1. A 2, Peão Todo Tatuado, Geninho com Mariana Fagundes, é a 2. E a 3, Que Pena, Diego Vitor Hugo e Thales Lessa. Mais votada toca de novo. Você concorrendo a 2 rodízios de pizza na Casa da Pizza General Melo, Casa da Pizza Music Bar ou Casa da Pizza Torres. O ganhador, é claro, escolherá uma das unidades da Casa da Pizza. Tomara que seja você. Boa sorte.
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1: Alis Lessa, Diego e Vitor Hugo, que pena. Peão todo tatuado, Geninho com Mariana Fagundes. How does it feel, the dogs? Alô, você que participa aqui do Tirateima, muito obrigado. Já já saindo aí, dois rodízios de pizza da Casa da Pizza. É você mais um acompanhante no rodízio da Casa da Pizza, hein? Você pode escolher, o ganhador pode escolher Casa da Pizza General Melo, Casa da Pizza Music Bar ou Casa da Pizza Torres. Obrigado a você pela sua participação, pela sua mensagem, boa sorte. Daqui a pouco tocando de novo aqui a nossa melhor de três. Tá na Gazeta, tá legal, 15 minutos para as 5.
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4: Vamos lá então, resultado do Tira Teima. Obrigado a você que mandou a sua mensagem para nós aqui. Valeu. E quem faturando aqui 2 rodízios na Casa da Pizza Music Bar, Casa da Pizza General Melo ou Casa da Pizza Torres, o Rodrigo Ian Novato de Barros, do bairro Planalto. Parabéns, Rodrigo Ian, do Planalto, 9247, final 55, faturando aqui no Tira Teima, hein? How does it feel, Dub Dogs? Pião todo tatuado, Geninho, Mariana Fernandes, que pena, Diego e Vitor Hugo, Thales Lessa, eis a campeã.
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0: Mirmai, a Eurodance relembrando os bons anos 90, fechando bem a Conexão Gazeta de hoje. Como sempre, agradecendo a sua audiência, ao seu carinho, com todo o carinho aí pelas participações também. Muito obrigado você, meu amigo, minha amiga, ouvinte legal aqui da Gazeta FM, no Conexão, a nossa principal atração das tardes. Aí, obrigado! Acelerando aqui na primeira. Muito bem, agora 5:03, daqui a pouco às 11 melhores, o time da Gazeta dando show. Vem aí o jogo do Brasil, na expectativa do Brasil entrando em campo, né, galera?
1: Brasil!
0: Logo mais às 8:30 da noite, hein? Muito bem. E o jogo acabando lá em Seattle, Estados Unidos vencendo a Austrália por 2-0 aí pelo grupo D.

Unidos aí em primeiro lugar no grupo D, em segundo a Austrália, terceiro Turquia, em quarto o Paraguai, o grupo D aí. E no clima aí da seleção logo mais, vai Brasil, time da Gazeta, show de bola, show de música boa daqui a pouco, 5 e 4 aqui na primeira.

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3: 26 graus.
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12: Simbora, torcida, simbora, galera. Sexta-feira, sextou, 19 de junho de 2026. Temperatura caindo em Cuiabá. Olha o frio chegando aí, galera. O inverno chegou e o frio chegou junto, né? Muito bem. Juntamente com as nossas vinhetas maravilhosas aí de inverno. Estreando hoje aí na programação da Gazeta FM. Acelera! Alô, você, vem com a gente. As 11 melhores por aqui. A nossa parada das campeãs, a melhor escalação do seu rádio no ar.
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0: moda de Felipe Rodrigo, bombando aí em todo o Brasil. Swim BTS. Zeneto e Cristiano por aqui também no time Cadeira Cativa. Lá em cima, Te Amar é Meu Talento, Fred e Fabrício. Daqui a pouco voltaremos aí com mais sucessos pra você. Nesse fim de tarde, todo mundo aí na expectativa, né? Estamos aí aguardando aí a seleção brasileira logo mais.
1: Brasil!
0: Muito bem, façam suas apostas aí. Maravilha! Daqui a pouco nós temos Kleber e Cauã, Murilo Rufo, Gustavo Mioto, Simone Mendes, Diego Vitor Hugo e muito mais. A nossa parada das melhores aqui na Gazeta FM, sextou. Tamo junto, 5h24.

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16: 26 graus.
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1: Eu confundi aqui a hora certa com a temperatura, viu? Obra Max e a hora certa. 5h33, vem aí Gustavo Mioto e Murilo Ru.
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0: Gustavo Mioto, senhoras e senhores.
1: Murilo Rufi, senhoras e senhores.
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0: Diego e Vitor Hugo, BG e a Cura, Direitos Iguais, Simone Mendes, a dupla Kleber e Kamã por aqui também com Mil Adjetivos, Gustavo Mioto e Murilo Ruf, Novo Sozinho. Beleza. Time da Gazeta por aqui. As mais, a nossa playlist diária bombando com os lançamentos e as novidades. E a galera na expectativa aí, hoje tem Brasil e Haiti.
1: Brasil!
0: Os preparativos aí. Alô, você se preparando aí, preparando tudo pra fazer aquela festa logo mais. Muito obrigado aí pela audiência. E o time, o nosso time campeão aqui, dando show. Show de música boa. Só sucesso rolando. 5h46.
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6: 5 minutos para as 6, Danilo e Davi.
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0: cara. Esse é o futebol brasileiro. O Limpo bateu. Gol!
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0: De quem conhece muito, de quem tem muito talento, de quem sabe.
1: Show de bola por aqui.
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1: O Grêmio Davi não mexe nas minhas gavetas. E chuva nesse momento aqui, uma chuva caindo na capital do estado de Mato Grosso. Pelo jeito a torcida hoje vai se molhar, né? O pessoal vai ter que improvisar aí alguns toldos, algumas coisas assim, né? Muito bem, a chuva chegou. E daqui a pouco chegando por aqui também o Gazeta Cowboy, as melhores da música sertaneja. No clima, galera, contagem regressiva, expectativa total aí pro jogo do Brasil. Vem aí Zezé de Camargo e Luciano, irmão da Lua, amigo das estrelas, agora 6:02.
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3: 25 graus.
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8: 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Muito bem, agora 6h13.
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8: 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Boa noite, galera. Sextou, tamo junto. Até às 7 da noite por aqui, John Chimansky. Alô, você, ouvinte legal. Galera do Chapéu conferindo as melhores da música sertaneja. Vem aí, Fernandes Sorocaba chegando bem. As Mina

0: vai, aqui o sistema é bruto. Quê?
1: Aguenta, coração.

0: 6h26.
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0: Olá, amigo.

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0: Milionário em José Rico. 60 dias apaixonado. 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Cabanão Mundão, segura, pião. Gazeta Cowboy, as melhores da música sertaneja nesta sexta-feira mais que especial. Afinal de contas, hoje tem Brasil.
1: Brasil.
0: Alô, você se preparando aí para aquela torcida maravilhosa hoje, muito bem. A animação aí neste início de noite de sexta-feira com a chuvinha aí, uns pinguinhos aí caindo em Cuiabá nesse momento, né? E ao som aqui do Gazeta Cowboy. Logo mais temos João Bosco e Vinícius, Léo Magalhães, Marcos Paulo e Juliano, aquele super pupurri, um boate azul e muitas outras, né? Muito bem. Muito mais aqui no Gazeta Cowboy, as melhores da música sertaneja. Nos 99,9 no aplicativo Rede Gazeta MT, no site gazetafmcuiabá.com.br. 6h33 agora.
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0: 25 graus.
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0: 6h36.
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4: Seguimos o Gazeta Cowboy. Vem aí Cláudio Bai, Rafael, João Bosco e Vinícius.

0: O Porri de Modão Jornada aqui com o Marcos Paulo e Juliano. 3 minutos para as 7.
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2: É inevitável. Você